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Son as 8:15, falamos agora do Mundial que xa vai chegando ao seu fin este domingo. Ás 9 da noite en New Jersey teremos a finalísima entre España e Argentina. Esta madrugada falará Luis de la Fuente, xa na pre.